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Os destaques desta edição de 6 de agosto, às 18 horas, em Tóquio. Japão marca 81 anos da bomba de Hiroshima. Pintura de nuvem em forma de cogumelo em Kiev retrata medo de ataque nuclear. Kumamoto confirma 38 mortes e cerca de 6.900 pessoas em abrigos. Com vocês no noticiário, Geraldo Ribeiro. Hiroshima realizou nesta quinta-feira a sua cerimônia anual pela paz, marcando 81 anos do lançamento da bomba atômica sobre a cidade. Em todo o Japão, pessoas fazem uma pausa em homenagem às vítimas. Na manhã desta quinta-feira, Hiroshima ficou em silêncio às 8 horas e 15 minutos, instante em que os Estados Unidos lançaram a bomba atômica em 1945. O calor e a radiação da explosão arrasaram a cidade em tragédia que mataria cerca de 140 mil pessoas até o fim daquele ano. Ainda hoje, muitos dos sobreviventes sofrem de câncer e de outras doenças relacionadas à exposição à radiação. Participaram da cerimônia a primeira-ministra do Japão, Takaichi Sanai, e representantes de 121 países e regiões, um número recorde. O prefeito de Hiroshima, Matsui Kazumi, colocou uma lista atualizada de vítimas da bomba atômica em monumento construído no Parque da Paz. Agora, a lista contém 353.639 nomes, incluindo o de 4.393 pessoas que morreram ou cujas mortes foram confirmadas nos últimos 12 meses. Dois artistas ucranianos fizeram uma pintura da explosão da bomba atômica em Hiroshima na porta de aço de uma loja para expressar temores de um ataque nuclear em seu país. Anastasia Mereshko e seu marido Maxim Rybalko são ambos pintores que vivem na Ucrânia. No mês passado, eles pintaram uma menina chorando e uma nuvem em forma de cogumelo na porta de aço de uma loja desocupada na capital Kiev. A pintura, medindo 2,5 metros de altura e 2,7 metros de largura, é baseada na história A Nuvem que Não Desaparece da Kei, para Kamishibai, uma apresentação de narrativas com ilustrações. A obra conta as experiências de Ogura Keiko, uma sobrevivente da bomba atômica. O grupo japonês que produziu a peça pediu ao casal que criasse a pintura. Muitas pessoas na Ucrânia acham que um ataque nuclear é uma ameaça iminente, já que o presidente russo Vladimir Putin afirmou estar pronto para usar o arsenal nuclear de seu país. Mereshko disse que muitas crianças na Ucrânia estão sofrendo, então a história de Hiroshima pareceu muito pessoal e ressoou fortemente. Ela disse que tem muito medo de que um ataque nuclear possa acontecer novamente e que os ucranianos vivem em uma constante ameaça. Depois de completar a pintura, Rybalko retornou ao fronte de batalha como soldado das forças ucranianas. Em entrevista online com a NHK, ele disse: "Muitas vezes, aliás, mais de uma vez, chegamos ao mesmo ponto de que as armas nucleares ainda existem e há pessoas que querem usá-las." Dos estúdios em Tóquio, esta é a NHK World Japan. O governo da província de Kumamoto comunicou a confirmação de 38 mortes pelo forte terremoto de 28 de julho. Acrescentou que cerca de 6.900 pessoas estão em abrigos temporários na província. O QG de resposta a desastres do governo provincial divulgou um balanço dos estragos causados pelo terremoto de magnitude 7,1,
com dados das 7h30 desta quinta-feira. O total de mortos permanece inalterado desde domingo. Autoridades dizem que o número inclui uma pessoa suspeita de ter morrido por causas pós-desastre. Os dados mostram que 6.899 pessoas permanecem em 130 abrigos temporários na província. O governo de Kumamoto informou que 15.318 moradias sofreram danos, das quais 699 foram completamente destruídas. Até as 14 horas de quarta-feira, cerca de 43.710

domicílios estavam sem água corrente. Membros do Centro Muçulmano de Toyama, um grupo voluntário liderado por Salim Mazen, morador de Toyama de origem síria, serviram curry e arroz a pessoas em um abrigo na cidade de Yatsushiro, da província de Kumamoto. O grupo passou 16 horas dirigindo da província de Toyama até a cidade de Yatsushiro e na quarta-feira serviu cerca de 200 porções de curry, de espinafre e grãos para ajudar a compensar a falta de vegetais na dieta dos evacuados. Um homem na casa dos 60 anos, que permaneceu em sua residência, mesmo estando danificada, disse: "Estou muito feliz porque o abastecimento de água foi interrompido e não estamos conseguindo cozinhar direito." Um menino da quarta série disse: "O clima vai continuar quente, então vou comer curry e dar o meu melhor." Mazen disse: "As pessoas gostaram tanto do curry que servimos após o terremoto de Kumamoto em 2016 que decidimos voltar. Espero continuar fornecendo o máximo de apoio possível. O grupo apoia refugiados sírios e fornece refeições após desastres no Japão e no exterior." As reações são variadas no segmento de bares e restaurantes do Japão sobre a decisão do governo de reduzir o imposto de consumo sobre alimentos por 2 anos a partir de abril. A alíquota será reduzida para 1% dos atuais 8% sobre alimentos para consumo fora dos estabelecimentos. No entanto, a alíquota sobre refeições servidas nos próprios estabelecimentos continuará nos 10% atuais, gerando receios de que ocorra uma queda nas vendas. Um funcionário de um estabelecimento de Tóquio que vende alimentos para levar está na expectativa de que a mudança venha a ser positiva. Com as altas nos preços, a clientela parece estar reduzindo as compras. Espero que a menor tributação de 1% os incentive a gastar mais. Já o proprietário de um restaurante de frango grelhado e yakitori, que serve refeições no próprio estabelecimento, revela preocupação. Ele receia que a menor alíquota de imposto sobre refeições embaladas desencoraje as pessoas a comer no restaurante. Termina aqui o noticiário em português da NHK World Japan. Obrigado pela audiência.

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Os destaques desta edição de 6 de agosto, às 18 horas, em Tóquio. Japão marca 81 anos da bomba de Hiroshima. Pintura de nuvem em forma de cogumelo em Kiev retrata medo de ataque nuclear. Kumamoto confirma 38 mortes e cerca de 6.900 pessoas em abrigos. Com vocês no noticiário, Geraldo Ribeiro. Hiroshima realizou nesta quinta-feira a sua cerimônia anual pela paz, marcando 81 anos do lançamento da bomba atômica sobre a cidade. Em todo o Japão, pessoas fazem uma pausa em homenagem às vítimas. Na manhã desta quinta-feira, Hiroshima ficou em silêncio às 8 horas e 15 minutos, instante em que os Estados Unidos lançaram a bomba atômica em 1945. O calor e a radiação da explosão arrasaram a cidade em tragédia que mataria cerca de 140 mil pessoas até o fim daquele ano. Ainda hoje, muitos dos sobreviventes sofrem de câncer e de outras doenças relacionadas à exposição à radiação. Participaram da cerimônia a primeira-ministra do Japão, Takaichi Sanai, e representantes de 121 países e regiões, um número recorde. O prefeito de Hiroshima, Matsui Kazumi, colocou uma lista atualizada de vítimas da bomba atômica em monumento construído no Parque da Paz. Agora, a lista contém 353.639 nomes, incluindo o de 4.393 pessoas que morreram ou cujas mortes foram confirmadas nos últimos 12 meses. Dois artistas ucranianos fizeram uma pintura da explosão da bomba atômica em Hiroshima na porta de aço de uma loja para expressar temores de um ataque nuclear em seu país. Anastasia Mereshko e seu marido Maxim Rybalko são ambos pintores que vivem na Ucrânia. No mês passado, eles pintaram uma menina chorando e uma nuvem em forma de cogumelo na porta de aço de uma loja desocupada na capital Kiev. A pintura, medindo 2,5 metros de altura e 2,7 metros de largura, é baseada na história A Nuvem que Não Desaparece da Kei, para Kamishibai, uma apresentação de narrativas com ilustrações. A obra conta as experiências de Ogura Keiko, uma sobrevivente da bomba atômica. O grupo japonês que produziu a peça pediu ao casal que criasse a pintura. Muitas pessoas na Ucrânia acham que um ataque nuclear é uma ameaça iminente, já que o presidente russo Vladimir Putin afirmou estar pronto para usar o arsenal nuclear de seu país. Mereshko disse que muitas crianças na Ucrânia estão sofrendo, então a história de Hiroshima pareceu muito pessoal e ressoou fortemente. Ela disse que tem muito medo de que um ataque nuclear possa acontecer novamente e que os ucranianos vivem em uma constante ameaça. Depois de completar a pintura, Rybalko retornou ao fronte de batalha como soldado das forças ucranianas. Em entrevista online com a NHK, ele disse: "Muitas vezes, aliás, mais de uma vez, chegamos ao mesmo ponto de que as armas nucleares ainda existem e há pessoas que querem usá-las." Dos estúdios em Tóquio, esta é a NHK World Japan. O governo da província de Kumamoto comunicou a confirmação de 38 mortes pelo forte terremoto de 28 de julho. Acrescentou que cerca de 6.900 pessoas estão em abrigos temporários na província. O QG de resposta a desastres do governo provincial divulgou um balanço dos estragos causados pelo terremoto de magnitude 7,1,
com dados das 7 horas e 30 minutos desta quinta-feira. O total de mortos permanece inalterado desde domingo. Autoridades dizem que o número inclui uma pessoa suspeita de ter morrido por causas pós-desastre. Os dados mostram que 6.899 pessoas permanecem em 130 abrigos temporários na província. O governo de Kumamoto informou que 15.318 moradias sofreram danos, das quais 699 foram completamente destruídas. Até as 14 horas de quarta-feira, cerca de 43.710 domicílios estavam sem água corrente. Membros do Centro Muçulmano de Toyama, um grupo voluntário liderado por Salim Mazen, morador de Toyama de origem síria, serviram curry e arroz a pessoas em um abrigo na cidade de Yatsushiro, da província de Kumamoto. O grupo passou 16 horas dirigindo da província de Toyama até a cidade de Yatsushiro e na quarta-feira serviu cerca de 200 porções de curry, de espinafre e grãos para ajudar a compensar a falta de vegetais na dieta dos evacuados. Um homem na casa dos 60 anos que permaneceu em sua residência, mesmo estando danificada, disse: "Estou muito feliz porque o abastecimento de água foi interrompido e não estamos conseguindo cozinhar direito." Um menino da quarta série disse: "O clima vai continuar quente, então vou comer curry e dar o meu melhor." Mazen disse: "As pessoas gostaram tanto do curry que servimos após o terremoto de Kumamoto em 2016 que decidimos voltar. Espero continuar fornecendo o máximo de apoio possível. O grupo apoia refugiados sírios e fornece refeições após desastres no Japão e no exterior." As reações são variadas no segmento de bares e restaurantes do Japão sobre a decisão do governo de reduzir o imposto de consumo sobre alimentos por 2 anos a partir de abril. A alíquota será reduzida para 1% dos atuais 8% sobre alimentos para consumo fora dos estabelecimentos. No entanto, a alíquota sobre refeições servidas nos próprios estabelecimentos continuará nos 10% atuais, gerando receios de que ocorra uma queda nas vendas. Um funcionário de um estabelecimento de Tóquio que vende alimentos para levar está na expectativa de que a mudança venha a ser positiva. Com as altas nos preços, a clientela parece estar reduzindo as compras. Espero que a menor tributação de 1% os incentive a gastar mais. Já o proprietário de um restaurante de frango grelhado, Yakitori, que serve refeições no próprio estabelecimento,

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Os destaques desta edição de 6 de agosto, às 18 horas, em Tóquio. Japão marca 81 anos da bomba de Hiroshima. Pintura de nuvem em forma de cogumelo em Kiev retrata medo de ataque nuclear. Kumamoto confirma 38 mortes e cerca de 6.900 pessoas em abrigos. Com vocês no noticiário, Geraldo Ribeiro. Hiroshima realizou nesta quinta-feira a sua cerimônia anual pela paz, marcando 81 anos do lançamento da bomba atômica sobre a cidade. Em todo o Japão, pessoas fazem uma pausa em homenagem às vítimas. Na manhã desta quinta-feira, Hiroshima ficou em silêncio às 8 horas e 15 minutos, instante em que os Estados Unidos lançaram a bomba atômica em 1945. O calor e a radiação da explosão arrasaram a cidade em tragédia que mataria cerca de 140 mil pessoas até o fim daquele ano. Ainda hoje, muitos dos sobreviventes sofrem de câncer e de outras doenças relacionadas à exposição à radiação. Participaram da cerimônia a primeira-ministra do Japão, Takaichi Sanai, e representantes de 121 países e regiões, um número recorde. O prefeito de Hiroshima, Matsui Kazumi, colocou uma lista atualizada de vítimas da bomba atômica em monumento construído no Parque da Paz. Agora, a lista contém 353.639 nomes, incluindo o de 4.393 pessoas que morreram ou cujas mortes foram confirmadas nos últimos 12 meses. Dois artistas ucranianos fizeram uma pintura da explosão da bomba atômica em Hiroshima na porta de aço de uma loja para expressar temores de um ataque nuclear em seu país. Anastasia Merezhko e seu marido Maxim Rybalko são ambos pintores que vivem na Ucrânia. No mês passado, eles pintaram uma menina chorando e uma nuvem em forma de cogumelo na porta de aço de uma loja desocupada na capital Kiev. A pintura, medindo 2,5 metros de altura e 2,7 metros de largura, é baseada na história A Nuvem que Não Desaparece da Kei, para Kamishibai, uma apresentação de narrativas com ilustrações. A obra conta as experiências de Ogura Keiko, uma sobrevivente da bomba atômica. O grupo japonês que produziu a peça pediu ao casal que criasse a pintura. Muitas pessoas na Ucrânia acham que um ataque nuclear é uma ameaça iminente, já que o presidente russo Vladimir Putin afirmou estar pronto para usar o arsenal nuclear de seu país. Merezhko disse que muitas crianças na Ucrânia estão sofrendo, então a história de Hiroshima pareceu muito pessoal e ressoou fortemente. Ela disse que tem muito medo de que um ataque nuclear possa acontecer novamente e que os ucranianos vivem em uma constante ameaça. Depois de completar a pintura, Rybalko retornou ao fronte de batalha como soldado das forças ucranianas. Em entrevista online

com a NHK, ele disse: muitas vezes, aliás, mais de uma vez, chegamos ao mesmo ponto de que as armas nucleares ainda existem e há pessoas que querem usá-las. Dos estúdios em Tóquio, esta é a NHK World Japan. O governo da província de Kumamoto comunicou a confirmação de 38 mortes pelo forte terremoto de 28 de julho. Acrescentou que cerca de 6.900 pessoas estão em abrigos temporários na província. O QG de resposta a desastres do governo provincial divulgou um balanço dos estragos causados pelo terremoto de magnitude 7,1 com dados das 7 horas e 30 minutos desta quinta-feira. O total de mortos permanece inalterado desde domingo. Autoridades dizem que o número inclui uma pessoa suspeita de ter morrido por causas pós-desastre. Os dados mostram que 6.899 pessoas permanecem em 130 abrigos temporários na província. O governo de Kumamoto informou que 15.318 moradias sofreram danos, das quais 699 foram completamente destruídas. Até as 14 horas de quarta-feira, cerca de 43.710 domicílios estavam sem água corrente. Membros do Centro Muçulmano de Toyama, um grupo voluntário liderado por Salim Mazen, morador de Toyama de origem síria, serviram curry e arroz a pessoas em um abrigo na cidade de Yatsushiro, da província de Kumamoto. O grupo passou 16 horas dirigindo da província de Toyama até a cidade de Yatsushiro, e na quarta-feira serviu cerca de 200 porções de curry, de espinafre e grãos para ajudar a compensar a falta de vegetais na dieta dos evacuados. Um homem na casa dos 60 anos, que permaneceu em sua residência, mesmo estando danificada, disse: "Estou muito feliz porque o abastecimento de água foi interrompido e não estamos conseguindo cozinhar direito." Um menino da quarta série disse: "O clima vai continuar quente, então vou comer curry e dar o meu melhor." Mazen disse: "As pessoas gostaram tanto do curry que servimos após o terremoto de Kumamoto em 2016 que decidimos voltar. Espero continuar fornecendo o máximo de apoio possível." O grupo apoia refugiados sírios e fornece refeições após desastres no Japão e no exterior. As reações são variadas no segmento de bares e restaurantes do Japão sobre a decisão do governo de reduzir o imposto de consumo sobre alimentos por 2 anos a partir de abril. A alíquota será reduzida para 1% dos atuais 8% sobre alimentos para consumo fora dos estabelecimentos. No entanto, a alíquota sobre refeições servidas nos próprios estabelecimentos continuará nos 10% atuais, gerando receios de que ocorra uma queda nas vendas. Um funcionário de um estabelecimento de Tóquio que vende alimentos para levar está na expectativa de que a mudança venha a ser positiva. Com as altas nos preços, a clientela parece estar reduzindo as compras. Espero que a menor tributação de 1% os incentive a gastar mais. Já o proprietário de um restaurante de frango grelhado e yakitori, que serve refeições no próprio estabelecimento, revela preocupação. Ele receia que a menor alíquota de imposto sobre refeições embaladas desencoraje as pessoas a comer no restaurante. Termina aqui o noticiário em português da NHK World Japan. Obrigado pela audiência.